Moreira da Silva contra 007. Sexo e violência no mais espetacular filme de espionagem do famoso diretor americano Abelardo Chacrinha Barbosa. Com James Bond, Cláudia Cardinale e Edson Arantes do Nascimento.

0: A bonitinha não percebe a tabelinha que ele faz. Pelé controla a cardinal e dá-lhe um Genge avança mais.
1: Gol do Brasil!
2: Temperamento latino é fogo. O

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Vem jornalista, embaixador inglês, se irrita e entra na fita todo Itamaraty. Aí Moreira leva a Cláudia Cardinale para jogar um pif-pap em Guarujá. Vou no boliche e comem pizza lá no Braz e cantam um samba de Vinícius de Moraes. Cláudia confessa o seu amor por Morangueira, faz a besteira de dizer que eu amo com fé. Só foi a Santos com o